0: se o aplicativo tá ok, o Facebook tá ok, porque agora eu vou encaminhar, né, para não somente o Facebook, mas também para o Instagram, e vocês vão poder nos ver em todas as plataformas, né? Ai, é bom demais, né?
1: Lembre-se
0: é
1: que demais. Vocês vão poder nos
0: ver.
1: Ver, viu? É,
0: e garantido que eu estou simplesmente
1: com uma blusa. 12 garantidas.
0: Não, Guga.
1: É lá da Manaus,
0: lá da. Eu tô falando da minha blusa. Tá, minha blusa é laranja. Era... Minha blusa não é vermelha. Tá? Quem foi que disse isso? Quem é que disse isso, gente? William Maciel? Ô, William, não faz isso com o bichinho, não, William. Não faz isso com ele, não. Vou colocar agora no WhatsApp, né? Que eu não tinha colocado no WhatsApp ainda. Pra todos vocês também que podem acompanhar. Fica mais fácil, né? Muitas vezes vocês querem ver nossa carinha queimada, né? Do sol, né? Mandar um abraço pra Daniela, que tá lá no salão, nos ouvindo, né? Com as ouvintes lá também, novas. Obrigada, querida. Tá? Muito, muito, muito obrigada. Obrigada por ter cortado meu cabelo. Ó, gente, eu tenho... Olha que chique. Todas as duas são baianas. A minha cabeleireira de Massachusetts, que é a Gilmara, baiana de Teixeira de Freitas. E minha querida Daniela, que é baiana de Salvador. Vizinha de Guga, lá no Acupe de Brotas, né, Guga? Ela morava no Acupe, né? Ah, não...
1: Hora de Daniela, nós tem o ex-marido dela, uma pessoa.
0: Ah, entendi. As coincidências da vida, né? Que merece música também. Merece música também. Um beijo, Max, por falar em música. Max chegou aí também. O William Maciel aqui mandando um beijinho, um cheirinho. Um beijo, meu querido. Então, gente, eu quero lembrar pra você, vamos fazer aqui nosso intervalo, né? 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E por falar em restaurante, lembrar do nosso karaokê, né? Porque vai acontecer. Já tô aí prevista em duas datas, 13 ou 14 de junho, né? 13 é um sábado e 14 é um domingo. Eu tô vendo aí com o Ed qual o melhor dia, né, para o espaço, pra gente tá ali utilizando o espaço. E vamos fazer finalmente nosso festival karaokê, né, com o meu aniversário. Tudo junto, coisa boa. Guga vai ter que ir, né? A gente vai ter que dar um jeito de Guga, nem que seja só o final de semana. Como é que você vai deixar sozinho no meu aniversário, rapaz? Olha, 416 da Boston Post Road East, em Marlboro, ali na loja 3. Vocês podem ensaiar quinta, sexta, sábado e domingo. Tem ali, tranquilamente, você ensaiando o seu karaokê, sua música. Tem show. É, tem show. Exato, também é muito importante isso. O William disse que vai ser jurado, tá? O William disse que vai ser jurado, com certeza. Ele vai fazer parte do jurado, sim. É, a gente vai cantar, vai arrasar, vai cantar bastante. Agora vamos ali, Guga, já que você tá cantando aí, vamos ali no Terra Brasil, a gente volta em um minutinho, tá? Comida gostosa também, deliciosa, e depois das 9 da noite você tem 30% de desconto no seu check-out. Aí a gente vai voltar aqui com a nossa pauta, que tá grande hoje, grande, vamos lá. 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
1: É bom demais! É bom demais! Tá ligado aqui, ligadinho com vocês. Muito bom mesmo, minha turma linda, meu povo lindo. Como é que Nildinha faz, Guga? Meu povo lindo de corpo, é isso? É alguma coisa parecida assim, né? Oh, minha gente, pois é, hoje é dia do psicanalista, né? Olha quem chegou falando psicanalista, ele deu um oi aqui, Guga, João Paulo.

0: Paulo participa, que é uma beleza, né? Quando o Aires não tá, ele só manda um oi. Você já viu isso, né, Guga? Pois é. Olha só, o Gabriel falou o seguinte, que ele nasceu em 2000, Guga. Quando você chegou aqui. Gente, Não, neto aí também já é demais, né, Guga? Pelo amor de Deus. Pelo amor de Deus. Não, Guga.
1: Por que não?
0: Ele nasceu em 2000, Guga.
1: Sim, ele tem 26 anos.
0: 26 anos, ele é... Pois é, não... seu filho tudo bem, mas neto não.
1: Tem 39 anos, tá? 38 anos.
0: 45. Ah, tá. É, mas você tem idade pra ser pai de Thiago também? 45.
1: 45. Com 20 anos, Thiago fez...
0: 44. 44,
1: você fez Thiago com 15?
0: 15 o quê, rapaz? Não exagere, não. 17. 17. Uhum. Eu tive Thiago com 17 anos. Uhum. A Marilene tá aqui ligadinha também. Oi, Marilene. Outra vez que eu ouço Macumbeira, a música Macumbeira, Macumbeira, Macumbeira.
2: Marilene ganhou. Foi ela que ganhou 500 dólares raspadinho?
0: Foi. Marilene.
2: Marilene, divida comigo aí, minha filha. Ninguém mandou você falar no programa do Eduardo, não. Todo mundo ouviu.
0: Ai, João Paulo falou aqui, ó.
3: Fala comigo, Lebre.
0: Pois é.
3: Fala comigo, lindo. Guguete.
0: Tá um
3: Guguete,
0: calor,
3: sabe,
0: né?
3: Que é aí, hein? Vou comer na sua cozinha.
0: É, sábado tem trabalho, é bom ele vir no sábado mesmo, porque a gente já marca o menino pra sábado, né? A Sara falou, boa tarde, boa tarde. Fala aí, Sara, é verdade que seu marido nasceu em 2000? É novinho assim, é, Sara? E você?
2: Diz aí. A Sara de 2010.
0: Sara deve ser de 2010. Aí tem idade pra ser minha... Não, minha neta nasceu quando? A Amanda nasceu em 2008, não foi? Acho que foi 2008 que a Amanda nasceu.
2: Uhum.
0: Ela tem 18 anos, é. 2008 minha neta nasceu. Gente do céu.
2: Pois é. O outro nasceu 8 anos antes. Você quer o quê?
0: Ela falou que ela é de 98. A Sara. Olha só, 1998, gente.
2: Pedófilo.
0: Tá vendo? 1998. Quase quando eu tava chegando aqui.
2: 30 anos. 30 anos mais
0: quando ela completou um ano, eu cheguei aqui nos Estados Unidos. Ô, gente do céu. É esse povo novinho, mas assim que eu gosto. Nós somos jovens também, tá? Somos jovens, jovens, jovens. Somos do exército do bem. Não é assim? Diga, Guga, a música não é assim?
2: Ah, sei lá.
0: Fala, João Paulo.
3: Não conheço esse Gabriel aí não, mas só pelo nome dele já vi que é um cara gente boa. Deve ser um cara bonito também, com certeza. Todo Gabriel é gente boa e bonito.
2: Uhum. Puxando o saco do filho, né, sacana?
0: Ah, o filho dele é Gabriel, agora entendi. Eu já ia dizer que ele tava trocando o Aires por Gabriel.
2: É, mas ele
0: não
2: troca,
0: podia, não.
2: Mas ele troca.
0: Ele troca, ele é volúvel, né? Ele, João Paulo ele, é terrível.
2: Trocar por,
0: é muito volúvel.
2: Ele troca qualquer um pelo Gabriel.
0: Pois é. Não, mas eu pensei que ele tava trocando o Aires pelo Gabriel,
2: até
0: Gabriel
2: Bruna,
0: da Sara.
2: Até a Bruna ele troca.
0: Gabriel da Sara. Eu pensei que ele tava trocando pelo Gabriel da Sara. Mas, gente, vamos à nossa pauta de hoje, né? Pra dar tempo.
2: Você vai fazer? Porque... Falar o quê? De
0: vou falar hoje. Hoje é dia de psicanalista,
2: ah,
0: Guga.
2: Se lasque.
0: Eu vou trazer aqui. Você precisa de um. Olha só, vamos ouvir aqui.
2: Eles que precisam de mim, porra.
4: Hoje é o dia do psicanalista. E eu queria fazer com você uma reflexão. Ser psicanalista é uma profissão estranha para um mundo apressado. Porque enquanto o mundo manda correr, o psicanalista senta e escuta. Enquanto todo mundo quer resposta rápida, o psicanalista sustenta o silêncio. Enquanto muitos tentam ensinar as pessoas a parecerem fortes, o psicanalista ajuda alguém a sobreviver a tudo que sente. E isso é lindo. Porque, no fundo, ser psicanalista não é sobre interpretações difíceis ou falar palavras complicadas. Ser psicanalista é sobre ter coragem de entrar com alguém em lugares que essa pessoa passou a vida inteira evitando. Ser psicanalista é sentar diante da dor humana sem fugir dela. É ouvir o que nunca foi dito, é perceber o sofrimento escondido atrás do sorriso, é enxergar a criança ferida dentro do adulto funcional. Na psicanálise a gente aprende que toda pessoa carrega uma história invisível e o psicanalista escolhe todos os dias tocar essa história com amor, com carinho e com cuidado. Quantas vidas já não desistiram de desistir porque alguém as ouviu de verdade? Quantas pessoas não voltaram para si porque pela primeira vez encontraram um espaço onde não precisavam fingir? Ser psicanalista é muitas vezes ajudar alguém a se encontrar no meio do próprio caos. Isso não cabe em diploma, isso cabe em presença. Então hoje, no dia do psicanalista, eu quero homenagear aqueles que escolheram essa profissão tão profundamente humana. Os que sustentam o silêncio, os que acolhem sem invadir, os que ajudam pessoas e atravessam a si mesmos. Porque cuidar da mente é importante, mas tocar a alma humana com responsabilidade é sagrado. Ser psicanalista é isso. E hoje eu quero te desejar feliz dia do psicanalista. Freud explica, mas são vocês que ajudam as pessoas a continuarem existindo todos os dias. Parabéns, meus colegas de profissão e de vida. Amo cada um de vocês. Isso.

0: Gente, vamos normalizar uma coisa? Vamos falar aqui de forma sincera? Tem gente que não presta. Eu sei que isso é difícil de ouvir hoje em dia. Porque depois que a gente começou a ter acesso à informação, diagnóstico, transtorno, perfil psicológico, parece que ninguém mais é responsável por nada. Tudo virou explicação. É o narcisismo, é o borderline, é a bipolaridade, é o trauma da infância, é a criança interior ferida. Calma. Uma coisa é sofrimento psíquico e ele existe. Outra coisa é caráter. E misturar tudo isso é muito perigoso. Na psicanálise, entender alguém não significa inocentar alguém. Freud nunca disse que conhecer a origem do comportamento elimina a responsabilidade sobre ele. Tem gente traumatizada e ética. Tem gente ferida e respeitosa. Tem gente com transtorno e que não destrói a vida dos outros. E tem gente que simplesmente escolhe manipular, mentir, usar, machucar. Não porque não consegue evitar, mas porque nunca foi confrontada e desmascarada. Porque nunca ouviu um não, porque nunca teve limite, porque nunca precisou olhar para as consequências do que faz. E aí a gente começou a romantizar tudo. A pessoa te humilha, você tenta entender. A pessoa mente, você busca o trauma. A pessoa destrói sua paz e você vira pesquisador do CID mental dela. Enquanto isso, sua vida vai sendo sugada e destruída. Então deixa eu te dizer uma coisa com muita clareza. Nem todo comportamento destrutivo é transtorno. Às vezes é só egoísmo, imaturidade, crueldade, falta de caráter mesmo. Imaturidade emocional também é parar de transformar todo mundo em caso clínico, quando na verdade a resposta está clara. Tem gente que não presta. E isso não é psicopatologia, é escolha. E no fim, você não precisa diagnosticar ninguém para decidir se aquilo faz mal para você ou não e se afastar. Cuide-se e saiba distinguir as coisas.
1: Pois é, gente. Ela disse tudo isso aí, né? Porque a gente vê, inclusive, casos e mais casos, né, de pessoas, como foi esse caso do estupro dessas crianças, absurdo que aconteceu com aquelas duas crianças, dois meninos, né, um de 8 anos, outro de 10 anos, que foi brutalmente, né, estupado pelos amigos de rua, né, conhecidos, adolescentes conhecidos. Aquilo ali não é questão mental, aquilo ali é ruindade, aquilo ali é falta de caráter, né? Então eu acho que as pessoas têm que começar a saber e a distinguir, né? E principalmente as autoridades, saber distinguir quem é realmente doente e quem realmente é maldoso. Vamos ver aqui que o povo tá participando. Quem chegou aqui, o homem não para, chegou todo que todo. Vamos, fala, meu querido Johnny.
2: Boa noite, maninha. Boa noite, pai. Boa noite. Oi, pai, disse que você tá fazendo curso pra psicanalista, verdade?
1: Ah, Guga.
2: Você vai fazer curso pra psicanalista?
1: Vai, Guga.
2: Você tá vigiando, cuidando as cabeças de todo mundo, é verdade? Você cuida da cabeça de um, cabeça de outro, é verdade?
1: Responda, Guga.
2: Como é que tá as cabeças das pessoas? Como é que tá? Tá tranquilo? Fala pra nós aí, pai. Você é psicanalista agora?
1: Você vai cuidar da dele,
3: né? Eu reabri o microfone aí, né, de vocês dois. Após a passagem do vídeo aí, lindo, a respeito da homenagem do
1: tá
3: dia
1: aberto.
3: Do canalista. Falando nisso, essa semana, não sei se foi segunda ou terça-feira, eu ouvindo o programa do Eduardo, ele anunciou no início do programa que ia falar no quadro Serviço Público dele uma história de uma mulher brasileira que foi, né, perdeu o marido para depressão e ficou aí sozinha com dois filhos para cuidar sozinha. E devido ao meu trabalho eu escuto todos vocês, mas eu fico vou e volto, né? Não tem como eu ficar direto conectado, ouvindo, né, o que vocês estão falando.
1: Uhum.
3: E eu acabei perdendo. Por acaso você, Google, Evelyn, ouviu qual que é a história? Não, eu fiquei curioso se é mais um brasileiro que segundo Eduardo, ele usou as palavras perdeu a luta contra a depressão, mas aí não ficou claro para mim se essa pessoa morreu por suicídio ou se é brasileiro. Acredito que seja brasileiro, porque ele abraçou a causa de pedir ajuda para a esposa que ficou viúva.
1: Eu não vi, Maurício, esse dia, infelizmente, se algum ouvinte viu, né, ouviu o pessoal aí que ouve a rádio o dia inteiro, fala aí com o Maurício, fala aí no grupo, gente. Quem chegou aqui também foi ela, nossa MM, fala, Marilene.
4: Oi, galerinha linda do Espelho do Imigrante. Ô, Guga, eu jogo raspadinha de vez em quando, teve uma vez que eu ganhei 1.000, da outra vez eu ganhei 1.000.
1: Ó.
4: Da outra vez eu ganhei 500, já ganhei 50, já ganhei 200.
1: Tá vendo?
4: De vez em quando eu compro. Quando minha mão coça, né? Aí eu vou lá e compro uma raspadinha de $5. Agora, o pai do meu filho, ele comprou uma raspadinha, ele ganhou 1 milhão. Só que ele não pega 1 milhão, né? Pegou 600 e cacetada. Aí foi pro Brasil. Tá lá no Brasil curtindo o dinheirinho dele lá, né? Tá lá só. Só luxando, pai do asco. Mas também, né? Ganhou, depois que nós separou, ele não tinha direito a nada, não. Olha pra você ver.
1: Tá vendo?
4: O bicho é malandro, hein? Deixou a ex-pobre aqui e foi pro Brasil esbanjando. Aqui, um abraço, tá, galera?
1: Beijos,
4: um abraço
1: pra
4: vocês. De vez em quando é bom a gente comprar uma raspadinha, hein? O bom é quando a mão coça, aí você vai lá e compra.
1: Aí, Guga, sua mão tá coçando?
4: Adoro.
5: A mão não, mas o chifre
4: adoro
5: tá.
4: Adoro comprar raspadinho, quando eu ganho, eu dou tanto pulinho, meu filho, o povo acha que eu tô até ficando louca. Abraço, galera.
1: Até eu tô precisando. Ô, Guga, coça a mão, chifre, não lhe dei chifre.
5: Mas o chifre tá coçando, então...
1: É, gracinha.
5: Eu vou comprar ali.
1: Olha,
5: ver.
1: O Gabriel responde aqui, ele tá falando da história do Reinaldo, que foi no começo do ano, e relembrando história hoje, amigo do Leandrinho, do Reinaldo, lembra, né, o Reinaldo que infelizmente se foi.
5: Ele teve com a gente na festa da rádio, né, teve lá, depois... tirou foto, fez uma semana depois, ele acabou se atirando a vida, ele deu um tiro de baixo para cima.
1: João Paulo tá aqui falando. Vamos ver. Fala, João Paulo.
6: Ei, o Guga tá certo. O Gabriel e o Lucas, pra mim, tá doido. É minha vida. Com eles eu faço tudo. Você tá doido. Lucas também é um nome lindo.
1: Tá vendo?
6: Ô, Guga, eu preciso da sua ajuda, Guga. Eu tô meio doente, sabe? Não tô aguentando muito. Então, meu filho tá precisando treinar o campeonato agora mundial de Kung Fu. Vai ser agora em junho. Aí eu vou falar alguém pra vir treinar com você. Tá? Pra você me ajudar aqui. Eu sei que você aguenta, você é um cara forte. Beleza?
5: Tranquilo, se ele aguentar a porrada, se ele aguentar a porrada, tá tranquilo.
1: Olha lá, ele botou.
5: Sim, se ele aguentar, tá tranquilo pra mim. Não tem errado nenhum, não. Ele vai ser meu filho. Do jeito, do tamanho que ele tá, eu jogo ele lá do outro lado do lago, viu?
1: O lago fica aqui.
5: Jogo lá do outro lado.
1: Tá aqui do lado. Viu? Pois é, gente, vamos continuar nossa pauta. Posso,
5: que eu seja sparring dele, ele vai se lascar com na minha mão.
1: Gente, lembrando, olha, nós vamos fazer o festival.
5: Eu nunca sei se é o Gabriel ou se é o Lucas.
1: O festival karaokê que eu tô falando do verão, Guga.
5: Ah, sim, claro.
1: Falando do festival karaokê, você vai cantar, vai soltar.
5: Não, eu nem lá vou estar, eu não vou estar. Eu vou operar as amígdalas. Entendeu? Exatamente na época do karaokê, eu vou operar as amígdalas, porque também vai ficar muito chato eu chegar ser. Faço parte
1: mas
5: do programa.
1: Você vai ganhar.
5: E chego lá e ganhar.
1: Você
5: então,
1: só vai apresentar.
5: Vai aparecer. Vai aparecer que foi marmelada. Tá? Então é
1: você
5: melhor
1: não.
5: Deixa pros amadores. Deixa pros amadores. Entendeu?
1: Gente.
5: Os amadores, eles vão fazer a diferença.
1: Olha
5: principalmente
1: só.
5: Dona Sandra. Tem a outra menina, acho que é Vitória, o nome dela, né? Que cantou junto comigo. O Dogão canta muito. O Johnny, então, afimaria. Deus
1: canta
5: do céu,
1: demais.
5: Johnny é 10.
1: Ó, Guga, vai chegar o tempo que você terá que aguentar você mesmo. Você sabe disso,
5: isso,
1: né?
5: Isso, já tá,
1: procure
5: já chegou.
1: Procure ser uma pessoa agradável, assim não terá problemas na sua velhice.
5: Já
1: né? Porque
5: chegou.
1: Você vai aguentar você mesmo.
5: Essa noite, né? Essa noite que eu briguei comigo mesmo, não dormi a noite toda, brigando,
1: aqui,
5: dando
1: ó, expor, é o conselho do padre
5: chamando
1: Fábio
5: atenção.
1: De Mello.
5: Ah, isso aí não vale nada.
1: Vamos ver. Fala, padre. Fala, padre.
7: Vai chegar um momento em que você terá de dar conta de si. Ah, mas eu tenho meu marido, eu tenho minha esposa, meus filhos, meus netos. Não. Mesmo que esteja com muitas pessoas à sua volta, o seu principal desafio será conviver com você. Ninguém fará isso em seu lugar. Cada um terá a sua vida, suas urgências, suas atribuições, e você terá de suportar o que se tornou ao longo do tempo. Por isso a velhice é tão difícil para muitas pessoas, porque é nela que nós ficamos diante das escolhas que nós fizemos ao longo da nossa vida. Viva bem o dia de hoje. Corrija defeitos, manias. Tente ser melhor, mais leve, mais amável consigo. Porque vai chegar o dia em que só restará uma pessoa.
1: Você.
7: Você.
5: Será que eu vou ter saco pra cuidar disso? Agora tem o seguinte, o bonito, o padre, padre bonitão, né?
1: Ele tá ficando velho,
5: que
1: padre.
5: Que nego chama ele, né, de padre bonitão. É o seguinte, a gente não pode mudar mais aquilo que já foi. A gente pode tentar melhorar o de agora pra frente. O que já foi, já foi, já passou. Eu vi uma frase um dia que as pessoas dizem assim, eu já não me encontro no passado, vivo no presente e não sei do meu futuro. Então, é isso, o passado já foi, as escolhas foram feitas lá atrás. Quando a gente é jovem, quando a gente tá vivendo a vida, tá antes de casar, nada.
1: Que
5: a gente
1: isso, tem rapaz, sempre... você é novo ainda, para de falar assim.
5: Deixa eu acabar de falar as coisas, rapaz. Vai, continua o programa, vai.
1: Não, porque você. Não, você acha que você tá morrendo? Oxi, o que foi? Quebrou o microfone.
6: Saco!
1: Você acabou de quebrar o microfone.
6: Ah, quebrei.
1: Fala aqui, Hilderi.
8: Toma cuidado com o João Paulo, porque o Guga participa daquela luta lá, o Aikido. É do aqui, é do ali. Aquela luta Aikido, viu? Toma cuidado, hein? Essa luta é braba, rapaz.
1: Pois é.
8: Briga com o Guga, não.
1: É, pois é, eu também acho o Kilder. Tenho certeza. Quem tá aqui mais, vou lá participar do karaokê também, a Sara falou. Vamos lá, fala, Maurício.
9: Pois é, mas o que eu tô me referindo é um caso novo. Aconteceu agora, essa semana, acho que foi terça-feira, que o Eduardo abriu o programa falando que ia falar sobre isso, e aí, de novo, como eu não fico o tempo todo do lado do telefone, eu acabei não ouvindo, mas não é esse caso aí, eu sei do amigo do Leandrinho, o Lelê, eu chamava o Leandrinho de Lelê, né? Lelê,
1: uhum.
9: Mas não é esse caso que eu tô falando, não, tô falando de um caso que aconteceu agora. Essa semana.
1: Deixa eu ver se a Sandra sabe.
10: Boa tarde, mãinha. Boa tarde, pai. Como assim, amador? Sou cantora profissional, dá licença. Não fique falando que eu sou amadora, porque eu não sou.
1: Pois é, Guga que falou, né? E o homem não para, chegou.
2: Novinho ainda, tá novão ainda, tá novão, tá, pai? Tá, pai? Tá novão ainda? Mas quando ficar velho,
5: lá agora.
2: Ei, minha Nossa Senhora. Esse velho é ser nojento quando for velho, gente. Você tá doido? Sai fora, cachorro!
1: Será que ele vai ficar nojento mesmo? Mais do que? Fala, Éder. Fala, Éder Paixão. O Éder mandou aqui um beijinho pra você e dizendo aqui, ó, que você vai lutar é com ele. É, Éder Paixão, direto de Nurcão. 6h46 aqui, direto da Insuperável Flórida, né?
5: Você sabe por que tudo isso? Vocês me botaram como fresco. E eu não sou fresco.
1: Você é o quê?
5: Sou brabo.
1: É, um homem brabo.
5: Brabo.
1: Das cavernas.
5: Brabo.
1: Ele quer voltar a ser o...
5: Vocês estão me ouvindo,
1: brabo,
5: gente?
1: Das cavernas.
5: Não, não vem com história, não. Então, é isso aí que eu estava falando lá, porque a Evelyn gosta de me interromper quando eu estou falando coisa séria. Quando eu estou sacaneando, brincando, ela deixa eu até o final. Falando coisa séria, ela gosta de interromper. Mas vai ficar o próximo, né, que eu perdi o fio da meada, a idade também chega, a gente perde noção do que a gente está falando. Né, então, amanhã, quem sabe, depois da manhã, ou qualquer dia desse aí, lá no futuro qualquer, eu posso terminar o meu pensamento. Né, que quando eu consigo fazer, que vai dar música, ela vem e me atrapalha. O William, não é pra fazer música sobre isso não, viu? Fica quieto. Eu já conheço você e o Gabriel, viu? Fiquem quieto.
1: Maurício Ramos fala.
11: Mas deve ser eu que devo ter entendido errado a informação, Evelyn, porque se o Léo Dias aí, o homem não para, não tá sabendo de nada. Se ele não sabe, ninguém mais sabe, né? Então, acho que deve ser o que entendi errado mesmo.
1: É, deve ter sido o mesmo caso. Ele deve ter só comentado, né?
5: É, a que questão da depressão.
1: Da depressão. Que a gente sempre tá
5: batendo
1: nisso.
5: Coisa que eu passo nisso. Aqui. Eu sofro depressão. Da pressão de Evne todo dia. Pressão. Hoje mesmo ela me acordou na pressão. E na hora que ela disse não. Entendeu? Não é não.
1: Não, eu acordei pra ver como estava a sua pressão.
5: É, né? A pressão tava alta.
1: A pressão tava alta.
5: Aí ela disse,
1: aí eu disse não.
5: Não,
1: agora não é hora da pressão. Entendeu? Fala homem. Aí ele disse...
12: Mas é verdade mesmo. Uma pessoa que faleceu sobre... É uma depressão, que ficou a mulher e dois meninos. Aí eu pedi uma ajuda pra ajudar ela. Assim, lá, que tava precisando, entendeu? O marido dela morreu... É negócio de depressão também. Eu ouvi falando, mas não terminei de ouvir também, não. Mas eu ouvi falando, o Eduardo falou isso mesmo.
1: Ah, tá. A gente vai.
5: Eduardo, se pronuncie. Vou sei que se... você tá ouvindo o programa. Deixa se
1: ver se
5: pronuncie.
1: O Kildare sabe. Fala, Kildare.
13: Não, mas ele falou sim. Eu escutei também. Falou do rapaz aí que perdeu a luta pra depressão silenciosa. Sofri depressão silenciosa há muitos anos. Eu escutei também. Eu não lembro que dia que foi, mas provavelmente deve estar gravado no Facebook.
1: No Facebook, é.
13: O Eduardo faz sempre live, né?
5: Uhum. Quem pode saber live, é
13: tá gravado no Facebook.
5: O Ares, o Roberto, o JP que ouve todo dia.
1: É, exato.
5: O Eduardo.
1: O pessoal deve aí se manifestar. O Gabriel está escrevendo aqui, talvez o Gabriel saiba também. Pois é, gente. E sempre Eduardo está comentando isso e a gente sempre está trazendo aqui também, porque isso ocorre muito na nossa comunidade, né? Devido.
5: Tem uma pessoa sentada aqui à frente de vocês que é depressivo. Que passa por tratamento, faz tudo. Mas nunca pensei em tirar minha vida e nada disso, não.
1: E uma coisa, a poesia e a música juntos, eles trazem uma história de vida, né? E eu vou trazer aqui, eu adoro o Braulio, e ele trazendo a poesia, né? E o amigo dele cantando a poesia. E uma das coisas que afugenta... Né, afugenta a depressão é cantar. Por isso que a gente diz, karaokê, gente, é uma terapia também. Tá? Você canta, você encanta e você solta a voz, independente se você. Porque a vantagem do karaokê é porque ali você não tá lidando com profissionais, né? Você ali tá lidando com pessoas igual a você, que pode desafinar uma nota, desafinar. O que a gente vai fazer o festival é para ver quem canta melhor, né? Dentro de todos os seus defeitos, mas quem canta. E vai ter
5: e
1: gente.
5: Quem ganhar vai ter um contrato vitalício.
1: Com o espelho de imigrante.
5: Lá no. Não, lá no. No
1: Ah, no karaokê.
5: No karaokê. Vai cantar. É. Entendeu?
1: 6h51. Mas passa rápido demais. É. Deixa eu botar esses dois cantando aqui. Vamos ver. Presta atenção.
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2: É o Giannini Alencar e o Braulio, gente. Olha que delícia.
3: Aqui sempre melhor.
2: Já fizeram.
4: Eu só
2: você
4: queria saber por que tem que ter rosa.
2: Quem foi?
4: O Gabriel, é. O Gabriel.
2: Colocou você no tempo da pedra, tá?
4: É, tá, é. Quem é que você botou? Ali botou o barrigudo.
2: É um bruto suave.
4: Botou o barrigudo. Botou de rosa de novo. Não, filho, não tem. Naquela época não existia isso, não. Muda essa cor de roupa aí.
2: É.
4: Viu? Volta do Fred Freeston.
2: Pois é, gente. 6h53, então. Vamos cantar, vamos soltar a voz, né?
4: É, que isso soltar é muito... a voz, tá, gente? Não é soltar outra coisa, não,
2: entenda.
4: Hein?
2: Entenda. Vamos ver aqui. Olha, a Dione tá falando aqui. Boa tarde, Evelyn. Esse é o rapaz que o Eduardo disse. Ah, tá aqui. A Dione tá aí, ligadinha, Dione. Obrigada.
4: Ah, querida. Eu vi. E a foto agora... dele, eu não li a matéria, não, mas eu vi.
2: É, já tá aqui. É o Thiago Roberto, o nome do rapaz. Tá, eu vou passar, botar, eu vou colocar aí...
4: É, no, a história tá aí, pelo menos.
2: Eu vou colocar no grupo, tá? Que aí vai...
4: Vocês vão lá no próprio Face, tem.
2: É, no Face.
4: De Eduardo, tá, e tem também no Face comunitário, todo mundo tem lá. É, eu vi, pela foto eu vi, mas eu acabei não lendo a matéria.
2: É, aqui é Thaís Mendes, ela disse que vai mandar a história. Manda aí pra mim, Johnny. Obrigada, querida. Eu vou colocar lá no grupo do Espelho. Obrigada, viu? A Johnny tá mandando aqui pra gente, ligadinha. Sempre tem alguém ligado aqui, né, no programa, né, dos outros programas. Eduardo deve estar aí também. Um beijo, Eduardo. E Gabriel, obrigado, viu, Gabriel? Get homem raiz da caverna.
4: Uhum.
2: A Johnny falou por nada. Pois é, gente. Então esse aí é o rapaz, Maurício. Tá aí, né, tem... então a página, né, tem a página aí do GoFundMe, né? Então a gente vai colocar, assim que Dione me passar, eu vou colocar no grupo, tá bom? Obrigada a vocês todos que ficam ligadinhos aqui, né? E deixa eu ver...
4: O homem não para, manda eu falar, né?
2: O homem não para, fala o quê? Fala aí.
5: Tomando pra escanaliza, né, pai? Cuidando da cabeça de todo mundo aí, ó. Porque você não tá lendo a matéria pra colocar no... pra fazer a pauta, não, isso é doido. Tem que ler essas matérias, rapaz. Ué, você tá doido? Pode parar com isso, hein? Você tá doido? Tem que ler essas matérias pra colocar aí no programa, hein? Ué, como é que uma pessoa vai ficar sem matéria no programa? É, pai.
2: É, ele não
4: vai falar de morte de ninguém. Outra coisa, você quando faz sua rosca, você mexe?
2: Ele tá falando, Guga, pra você ter paciência com a pauta do programa. Que você não tem que ler a pauta antes.
4: Tenho que ler nada.
2: Do programa, pra poder você ficar a pauta.
4: Eu sou bastante inteligente pra poder associar tudo que tá falando. Agora, não admito ser paralisado.
2: Paralisado.
4: É.
2: Olha a expressão que ele usa.
4: É.
2: Você ficou paralisado?
4: É, entendeu?
2: Eu tô vendo você se mexendo.
4: É. Eu não quero.
2: Eu vou comprar aquele negócio
4: você
2: de choque.
4: Você vai dar?
2: Não vou dar, não. Não adianta. Não, vou dar sim. Vou dar. Mas lá não. Entendeu?
4: É. Lá você, sim.
2: Não, lá não. Lá aqui sim.
4: Lá sim. Não. Ô, Johnny, eu vou perguntar de novo. Você, não, quando faz suas roscas, você mexe?
2: É, Johnny, ele quer saber. Ele vai responder. Ele tá respondendo. São 6h57. Dá tempo de você responder, viu, Johnny? Responda a ele aí. Que ele tá assanhadinho. Fala.
5: A pauta eu vou colocar no programa pra nós saber, ué. Você é doido? Estátua aí também. Não fica mexendo muita coisa também, não. É. Ei, vai, pai.
2: Viu o que ele falou, né? Ó, Dione já me mandou aqui, vou mandar pra vocês, vou colocar aí no grupo, viu? Obrigada, Dione. Já tô colocando aí pra quem quiser ajudar também, né, gente, nessa campanha aí que o Eduardo falou. Tá aí, Maurício, tá? A viúva dele mora em Everett, né? Ficou com dois filhos pra cuidar. E quem puder ajudar, né, tem lá no GoFundMe, é Thiago Roberto, né, para poder dar o último adeus digno lá no Brasil. Então é para mandar o corpo pro Brasil, que eles estão fazendo o GoFundMe, viu? Então tá aí a matéria que a Dione colocou. E vocês podem ir lá, né, no Facebook olhar, tá bom? Obrigada, querida. Muito obrigada. E, gente do céu, chegando ao final, né? A gente volta amanhã. Amanhã já é sexta-feira. Por que que essa semana passou voando assim, hein?
4: Porque a semana inteira foi pra sacanear o Guguete. Então, as pessoas estavam apressando o tempo pra poder sacanear. Acabaram de me sacanear agora o Gabriel.
2: Pois
4: entendeu?
2: É.
4: O homem
2: Gabriel
4: da caverna.
2: Colocou, você é o homem da caverna. É. Né? Voltar a ser o homem. Aí o outro já dançando. O Gabriel já colocou lá.
4: O não, tem, não tem um Johnny aqui também. Dançando sem camisa, sem nada.
2: Pois
4: tem,
2: é, gente.
4: É uma figura da porra.
2: Oh, muito, muito, muito obrigada. 6h58. O dia aqui continua lindo, tá, gente?
4: Aqui.
2: Olha, o dia de sol continua lindo.
4: É o Johnny aí dançando.
2: Gente do céu, dando uma de sex guy. Olha o dia.
4: Elvis Presley. Elvis Presley não, aquele cantor. O Santa Roda Madalena, como é?
2: Sidney Magal. Gente.
4: Olha lá.
2: Qual a música? Não dá tempo, não. Amanhã eu passo. Guarda aí essa figurinha, que aí amanhã eu boto Sandra Rosa Madalena.
4: É, a música ele tá
2: quero
4: dançando.
2: Quero vê-la sorrir, quero vê-la cantar, quero ver o meu corpo. Não, o seu corpo, né? Quero ver o seu corpo. Você sabe dançar essa também, né? Oxe, você não disse que dançou uma vez, Sandra Rosa Madalena? Você?
4: Eu disse a ele que se eu batesse o bingo acumulado, eu ia subir na mesa e ia dançar e cantar Santa Rosa Madalena.
2: Sandra Rosa Madalena. Ah, o que você dançou foi Ney Mato Grosso, não foi o que você fez? Eu me lembro que você fez uma vez.
4: Não, eu você quando, falou quando eu fiz Ney Mato Grosso, Secos e Molhados, você nem existia na minha vida.
2: Pois é, mas você comenta
4: foi
2: isso.
4: Em 1970
2: eu
4: e alguma coisa.
2: Eu achei que era Sandra Rosa Madalena, mas foi Ney Mato Grosso.
4: Mato Grosso cruzou a estrada, passou por debaixo da escada.
2: Não dá mais tempo não, ainda bem.
4: E lá no fundo azul da noite da floresta.
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0: Louvado seja nosso Senhor Jesus Cristo, para sempre seja louvado. Queridos filhos e filhas, Quinta Eucarística. Graças e louvores se deem a todo momento ao Santíssimo e Diviníssimo Sacramento. Filhos amados, hoje nós começamos a novena Jesus das Santas Chagas, restaurai meu coração. Repita comigo, já como uma frase orante: Jesus das Santas Chagas, restaurai o meu coração. Quero saudar a todos nesta Quinta Eucarística, a partir da Rádio Evangelizar, de onde tudo começa, as rádios irmãs, cujos nomes cito neste momento.
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0: Saúdo a você pela TV Evangelizar, sinal digital em todo o país, em várias cidades, canal aberto. Pelo YouTube, Padre Manzotti Oficial. Pelo aplicativo da Associação Evangelizar é Preciso e todas as plataformas digitais. Filhos amados, amado povo de Deus, vamos juntos rezar, lembrando a novena Jesus das Santas Chagas, restaurai o meu coração. Em nome do Pai, do Filho e do Espírito Santo. Amém. Naquele tempo, disse Jesus a seus discípulos: como o Pai me amou, assim também eu vos amei. Permanecei no meu amor. Se guardardes os meus mandamentos, permanecerei no meu amor. Assim como eu guardei os mandamentos do meu Pai e permaneço no seu amor. Eu vos disse isso para que a minha alegria esteja em vós e vossa alegria seja plena. Como o Pai me amou, assim também eu vos amei. Senhor, obrigado por ter nos amado primeiro. Obrigado, Senhor, porque o teu amor é abundante, imenso, grandioso, misericordioso. Eu quero guardar o teu amor, permanecer no teu amor e, portanto, guardar os mandamentos. Porque esta é a condição do amor: guardar os ensinamentos, permanecer no amor. E é nisto, Senhor, que consiste a alegria que o mundo não nos dá, mas a alegria que vem de ti. Preenchei-nos, Senhor, com esta alegria. Jesus, presença real em nossos altares, corpo, sangue, alma, divindade de nosso Senhor Jesus Cristo. Jesus Eucarístico, eu me coloco em oração neste momento. Eu acredito na tua palavra. Pedi e recebereis, procurai e achareis, batei e a porta vos será aberta. Por isso, Senhor, peço esta graça, a graça santificante, a graça desta alegria que provém de ti. Quem impedirá? Quem impedirá? Se agindo Deus, Senhor, nós rezamos por aqueles que estão passando por provações, dificuldades, angústias, Pedimos pelos nossos irmãos e irmãs que estão doentes. Doença crônica, doença grave. Pessoas que estão debilitadas numa cama. Quem impedirá, Senhor? Confia nele. E ele tudo fará. Então liberta-nos, Senhor, de todo mal. Liberta-nos, Senhor, de todas as armadilhas. Liberta-nos, Senhor, de todo inimigo que se levanta para nos prejudicar. Levanta-te, Senhor, em nossa defesa. Sede o nosso auxílio, nossa proteção. Jesus das Santas Chagas, nós queremos colocar todas as situações difíceis que estamos vivendo dentro de nossas casas. Conversa com Jesus agora. Apresente diante de Jesus sua causa, seus pedidos. Quem impedirá? Se agindo Deus, quem impedirá?
1: Agindo Deus, quem impedirá?
0: Hoje o Evangelho nos fala da alegria. Que a alegria de Deus esteja em nós. Senhor, nós estamos pedindo a alegria de viver. E ela vem com a esperança, com a força. Ela vem, Senhor, para nos dar ânimo na vida, nas buscas. Jesus, nós começamos uma novena hoje. Restaurai o nosso coração. O que em sua vida precisa ser restaurado? O que que você perdeu ou desgastou? Restauração não é fazer de novo, é aproveitar daquilo que tem para ser restaurado em Deus. Fazer de novo dá ter o brilho. Fazer de novo. Como Deus faz nova todas as coisas. Filhos queridos, eu quero lembrar que nós estamos fazendo a nossa homenagem às mães. Então, você pode postar a foto de sua mãe com a seguinte hashtag: Mães Inabaláveis. Mas, por favor, não esqueça de me marcar, Padre Manzotti Oficial. Eu estou repostando muitas, muitas fotos. Aproveite esse intervalo, poste uma foto de sua mãe com a seguinte hashtag: hashtag Mães Inabaláveis. E, por favor, me coloque Padre Manzotti Oficial. E nós vamos, inclusive, colocar aqui no Experiência de Deus uma forma de homenagearmos as nossas queridas mães. Eu vou pro intervalo, eu volto já, volte comigo.

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0: tenho algumas novidades para você. Hoje, nós vamos começar um novo novenário. E para quem quiser acompanhar, está no livro Inabalável, na página 137. Pegue o seu livro, marque na página 137. É a novena que vamos começar hoje. Jesus das Santas Chagas, restaurai meu coração. Segunda novidade. Você sabe, hoje terminamos a carta de São Paulo aos Romanos. Toca a corneta, sacristão. Toca a corneta. Amanhã nós começamos a leitura orante de Jó. Isso mesmo, leitura orante de Jó. E sempre farei a leitura orante a partir do texto bíblico, mas depois a complementação indicando uma reflexão mais profunda que já foi feito no livro de Jó, no livro Inabalável. É uma releitura de Jó. Então, hoje nós já nos valemos da novena na página 137. Amanhã começamos a leitura orante do livro de Jó. E nós nos valeremos do livro Inabalável para completar a reflexão bíblica. Escute esse testemunho, por favor.
1: Padre Reginaldo, a sua bênção, tudo bem? Meu nome é Maria Porto, eu sou aqui de Osasco. Padre, é uma alegria muito grande estar falando com o senhor e dizer que eu estou no livro ouro, eu e toda a minha família.
0: Sim.
1: Dá até emoção. Meu nome é Maria Aparecida do Nascimento Porto.
0: Muito bem.
1: Eu peço até que o senhor confira aí, tá?
0: Tá bom,
1: e
0: Maria
1: Aparecida.
0: Eu gostaria
1: de convidar que outras famílias possam ter essa atitude de participar do livro ouro, porque o livro ouro é nosso.
0: Que bom, Maria Aparecida.
1: Nós estaremos usufruindo da graça do Senhor nesse lugar tão maravilhoso em Piraquara. Um abraço, Padre. Deus abençoe grandemente o Senhor.
0: Maria Aparecida Porto, de Osasco, São Paulo, Dom João Bosco, Diocese de Osasco. E Maria, a equipe foi rápida, viu? E localizou aqui, ó, Maria do Nascimento Porto, de Osasco. Quero agradecer as inúmeras graças recebidas através

0: no Livro Ouro, na 17ª parcela, que o nome de sua família esteja no Livro Ouro. Vamos lá, já ajudou uma vez? Ajude a segunda. Lúcia, que a paz de Jesus esteja com você. Bom dia, Lúcia.
1: Amém. Bom dia, padre, sua bênção.
0: Deus abençoe, você fala de onde?
1: Eu falo de Duque de Caxias, Rio de Janeiro.
0: E como que você me acompanha ali?
1: Padre, eu acompanho pelo YouTube e também pela Rádio Catedral.
0: Tá certo. Meu abraço a todos da Rádio Catedral. Diga lá, Lúcia.
1: Padre, eu tenho assim, um testemunho para contar, mas eu tenho também... Eu gostaria que o senhor me desse uma direção.
0: Vamos começar pelo testemunho, depois vamos à direção.
1: Sim. O testemunho é que agora, graças a Deus, eu estou me preparando para casar. Mas eu já moro com meu marido já há uns 20 anos.
0: Tá, parabéns pela decisão de casar na Igreja do Sacramento.
1: Obrigada, padre. E ele tinha um problema muito sério com droga. E graças a Deus, padre, dia 2 de maio agora, fez 17 anos que ele se libertou das drogas, graças a Deus.
0: Graça recebida...
1: Graça testemunhada.
0: Toca o sino.
1: Toca o sino, sacristão.
0: Louvado seja Deus. Que libertação, filha. Louvado
1: Muita
0: seja Deus.
1: Padre. Graças a Deus.
0: E o que você queria aconselhamento que o Divino Espírito Santo nos ilumine? Fala lá, Lúcia.
1: Eu tenho uma irmã, padre. Ela, desde 2022, ela vem com problemas de saúde. Assim, eu cheguei até eu mesma. Cheguei a diagnosticar.
0: Epa, para, só um minutinho, só um minutinho. Ei. Cortou. Escutei até, cheguei a diagnosticar.
1: Eu achei que ela estivesse com Alzheimer e eu mesma falava, porque os médicos olhavam para ela e diziam que ela não tinha nada, só que eu achava estranho o jeito dela, né?
0: Sim.
1: Enfim, aí na casa dela, porque eu tive que sair da minha casa para ir para lá, para cuidar da casa dela, para cuidar dela, que ela mora em Bom Jesus de Itabapuana.
0: Sim.
1: E eu fiquei assim um ano com ela,
0: sim,
1: cuidando dela. E acabou que, graças a Deus, apareceu um abençoado de Deus, deu um endereço, conseguiu detectar o problema dela, que era a diabetes muito alta.
0: Opa, olha aí.
1: E daí, ela, graças a Deus, ela se recuperou. Mas eu não sei o que aconteceu, que por ela ser diabética, ela caiu na casa dela, lá na casa dela, eu não estava lá. Quebrou a perna.
0: Misericórdia.
1: Infelizmente, precisou amputar a perna.
0: Certo.
1: Só que agora, o meu sobrinho queria falar.
0: De novo, tivemos problema. O teu sobrinho.
1: Meu sobrinho, ele queria que eu fosse para lá agora, ficar cuidar dela, mas eu acho muito difícil para mim, padre, porque da outra vez eu fui, eu tive que deixar minhas coisas aqui, eu tenho minha casa para cuidar, eu gostaria de cuidar dela sim, momento nenhum eu tô recusando, mas só que eu gostaria de cuidar dela aqui na minha casa.
0: Sim.
1: E por conta dela ter amputado a perna, meu sobrinho disse que não podia, porque ia dificultar ela, mas ela tá na casa da minha sobrinha em Itaperuna. Aí eu fico, tem hora, padre, que eu choro por isso, por esse motivo, porque eu queria poder ajudar ela, mas não lá.
0: Ela está na casa da filha?
1: Não, sobrinha também, que ela criou.
0: Entendi. É. E o teu sobrinho?
1: Ele trabalha embarcado.
0: Certo.
1: Só que ele fica 15 dias em casa e 15 dias em alto mar.
0: Filha,
1: e nesses 15 dias, sim.
0: Pode falar.
1: Nesses 15 dias, ele queria que eu fosse pra lá. E eu falei pra ele que se... ela tava vindo pra cá quando ela tava bem, com as pernas boas, ano passado. Porque eu fiquei na casa dela em 2024. Só que pra eu ficar lá e aqui é muito difícil pra mim, por causa do meu marido e tal. E aí agora ele me ligou em cima da hora, eu tinha consulta marcada para

0: 7, ele ia viajar dia 5. Enfim.
1: Filha, você tem suas prioridades, mas isso te dói. Você Sim. mesmo, se você se escutar, você não está negando de cuidar. Só Sim, que abandonar o marido não convém. Abandonar no sentido, estar longe do marido, isso não é bom. Seja clara, Sim. eu estou disposta a cuidar, amo profundamente, mas aqui na minha casa. E isso não está fazendo de você uma pessoa errada. Não está errado em você também ter condições. Porque você não pode desvestir um santo para vestir outro. Compreendeu?
0: Sim, entendi.
1: Que Deus abençoe. Eu tenho que ir pro intervalo, eu volto já.

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0: Queridos irmãos e irmãs, ontem nós fizemos o primeiro Santo Rosário no YouTube Padre Manzotti. E eu digo, olha, denuncie, eu estou vendo ali vários Santos Rosários que não são nossos. Eu gostaria, não são nossos não, que usam indevidamente o meu nome. Denuncie. Quando você perceber, é mau uso dos direitos da obra evangelizar, é preciso. Nós colocamos ontem o Santo Rosário e ficará até quarta-feira que vem, onde teremos o segundo. Por isso, veja lá, acompanhe Santo Rosário ontem. Filhos amados, povo querido, gostaria de dizer a você, poste uma foto de sua mãe. Não esqueça de colocar hashtag Mães Inabaláveis. E por favor, me marque Padre Manzotti, que eu vou repostar. Vocês estão vendo já e descrevo várias fotos. Estou soltando ali de mães, filhas que mandaram foto das mães e também estou repostando aqui, repostando nas redes sociais. Instagram, Padre Manzotti. Amado povo de Deus, eu falava com a Lúcia. E Lúcia, só para encerrarmos, é muito importante você não carregar esse sentimento de culpa. Você não está negando ajudar sua irmã, que me parece. Você está disposta. No entanto, o que você precisa? Cuidar do casamento. Também é importante. E tente falar com seu sobrinho, com sua sobrinha, que na parte que lhe cabe cuidar, você o fará na sua casa. Se ela já está na casa da outra sobrinha, nada impede estar na sua. O diálogo ajuda. Que realmente vocês consigam dar todo o apoio possível, mas sem descuidar de pontos importantes como o casamento. Meu abraço a Duque de Caxias, ela citou a Rádio Catedral, Cônego Omar Raposo, Dom Tarcísio, Nascentes dos Santos, da Diocese de Duque de Caxias. Nós vamos hoje encerrar a leitura orante de Romanos. Escute o que as pessoas têm dito, por favor.
1: Olá, padre. Eu sou uma filha de Deus aqui do estado do Ceará. Eu queria falar sobre a leitura orante de hoje de Romanos. O quanto você falou que a gente tem que pedir para ser livre, para ter essa liberdade. E eu estava há muito tempo presa no pecado da carne. Então, essa palavra de hoje me tocou muito hoje. Eu quero ser livre. Eu quero ter essa liberdade de servir a Deus e ao próximo.
0: Louvado seja Deus, filha de Deus do Ceará, ser livre para servir a Deus e ao próximo. Vamos lá? Bíblia aberta, cartilha de oração.
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0: Romanos, capítulo 16, último texto. Última perícope, capítulo 16, versículo 25. Louvemos a Deus. Olha o apelo. Louvemos a Deus. Como é importante, e digo isso como um aconselhamento que eu dei esses dias a uma pessoa: padre, na minha casa as coisas estão muito pesadas. E eu orientei a mulher, sabe o que eu disse? Disse assim: filha, pega músicas, pode ser as minhas, mas músicas católicas. Não gosto da palavra hino, não gosto. As nossas músicas. E cante, coloca lá para tocar e canta junto. Você vai ver que Santo Agostinho falou: quem canta os males espanta. Santo Agostinho. Então, às vezes, se o seu ambiente está muito pesado em casa, não tem nem assunto com quem está do lado. Não, é verdade. às vezes não tem assunto. E se falar, vai brigar. Bote uma música. Canta lá, Inabalável. Canta lá, Meu Primeiro Amor. Canta lá, A Tempestade Vai Passar. Louve a Deus, é verdade. Torne o ambiente mais leve. Então, louvem a Deus. Por Ele conservar vocês firmes na fé. Por que só estamos firmes na fé? Por graça de Deus. De acordo com o evangelho que eu anuncio, continua Paulo. Isto é, a mensagem a respeito de Jesus Cristo. E de acordo também com a verdade secreta que nunca foi revelada no passado. Então, louvem a Deus por estarem firmes na fé. Louvem a Deus porque o evangelho, a boa nova, foi anunciada em Jesus Cristo. Louvem a Deus porque a verdade foi revelada. Louvem a Deus. Versículo 26. Porém, essa verdade foi revelada agora por meio daquilo que os profetas escreveram. E por ordem do Deus eterno, ela se tornou conhecida em todas as nações, para que todos creiam e obedeçam. Senhor, eu te louvo, eu te agradeço, eu te bendigo, Senhor. E mantenha a minha fé firme, Senhor. Eu recebi a fé como um dom. E sabemos que é dom teologal. Fale com Deus. Obrigado, Senhor, por ter plantado em minha fé a esperança e a caridade. Mas de modo particular, eu te louvo, Senhor, pela fé. Diga isso. Obrigado, Senhor, pela fé. Como é bom ter fé. Você já agradeceu a Deus? Como é bom ter fé. Como é bom poder passar por todas as dificuldades. E eu digo assim, um que tem fé e não tem fé passará. Todos nós passaremos. Mas como é bom ter fé. Obrigado, Senhor, pela fé. Fortaleça-me na fé. E de acordo também com a verdade secreta que nos foi revelado. É por ordem de Deus eterno. Ela se tornou conhecida em todas as nações, para que todos creiam e obedeçam. E termina a carta de São Paulo aos Romanos dizendo: ao Deus único e sábio seja dada a glória para sempre, por meio de Jesus Cristo. Amém. Eu te louvo, Senhor, espero e amo-vos, meu Deus. Eu creio, adoro, espero e amo-vos, meu Deus. Eu pergunto para você, antes de fechar a leitura orante, te marcou carta de São Paulo aos Romanos? Qual foi o que mais te marcou? Palavra do Senhor, graças a Deus. Toca a corneta, sacristão. E com isto nós terminamos a leitura orante de hoje da carta de São Paulo aos Romanos. Amém. Amanhã, livro de Jó. Dá um beijo na Sagrada Escritura agora. Eu volto já.

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0: Então hoje nós vamos para a novena e é na página 137 do Inabalável. E amanhã começamos a leitura orante de Jó. Você vai se surpreender. Eu digo para você, Jó, mas tem que ser por isso que eu vou explicar. Não vou ter pressa, não. Não vou ter pressa com o livro de Jó, não, porque você tem que entender bem. Compreender o papel da mulher, o papel dos amigos. Que amigos, hein? Misericórdia nobis. Filhos amados, quero muito levar as suas intenções para a ermida de Nossa Senhora de Fátima em Portugal. Por isso a obra Evangelizar é Preciso está recebendo as intenções. Acesse o site evangelizarepreciso.com.br. Tem uma página para você mandar os nomes. Padre, pode ser por outra forma, 0800 410 6060, 41 3221 6060. Vai, você quer que eu leve teus nomes para ermida em Fátima, Portugal? O farei com grande alegria numa missa. Também todos esses nomes estarão nas mil Ave Marias, dia 29 de maio. E eu vou transmitir as mil Ave Marias do começo ao fim no YouTube Padre Manzotti. Patrícia, que a paz de Jesus esteja com você, Patrícia.
1: Bom dia, Padre.
0: Deus abençoe. Bênção. Você fala de onde?
1: Falo de Nova Prata do Iguaçu, Padre, Paraná.
0: Meu abraço ao povo paranaense com muito orgulho e de modo particular, Nova Prata do Iguaçu. Como que você me acompanha? Alô?
1: Oi, Padre.
0: Como você me acompanha?
1: Pela Rádio Jovem Prata, 93.3, e pelo YouTube, Padre.
0: Tá certo. Então, meu abraço à Rádio Jovem Prata. Diga, filha, fala mais alto, que eu quase não tô te ouvindo.
1: Então, Padre, eu queria dar um testemunho.
0: Por favor.
1: Padre, em 2024, o meu irmão sofreu um acidente de moto. E quando os médicos pegaram ele ali no local, os médicos do SAMU, que saíram com ele, falaram que era pra gente orar muito por ele, Padre, e pedir muita oração, porque o estado dele era grave, estava na cabeça. Ele foi pra UTI, ficou sedado. Depois de 10 dias, Padre, toca o sino, sacristão.
0: O que aconteceu?
1: Depois de 10 dias, Padre, nós fomos visitar ele. Ele estava se acordando. E depois de tanta oração, Padre, ele saiu da UTI com fé.
0: Louvado
1: seja Deus. Deus tinha ouvido nossas orações. E de tanto nós escutamos até hoje, Padre.
0: Que
1: eu
0: bom.
1: Eu escuto você desde os 5 anos, Padre.
0: Ô, filha, louvado seja Deus.
1: E colocamos ele em oração. E hoje, Padre, com muito amor, muita alegria, graças a Deus, ele está conosco, Padre.
0: Amém. Como é que é o nome dele?
1: É Claudinei, Padre.
0: Então diga, o meu irmão Claudinei.
1: O meu irmão Claudinei.
0: É o milagre de Jesus das Santas Chagas.
1: É o milagre de Santas Chagas.
0: Deus abençoe.
1: Deus abençoe.
0: Toca o sino, diga.
1: Toca o sino, sacristão.
0: Amém. Meu abraço, Patrícia, de Nova Prata do Iguaçu, Paraná, pela Rádio Jovem Prata FM, Arthur, Dom Edgar Javier Hertel, de Palmas, e Francisco Beltrão, José Roberto, que a paz de Jesus esteja com você. Bom dia. José Roberto?
2: Isso. Oi, Padre.
0: Bom dia, Deus abençoe. De onde você fala?
2: De Campina Grande, Paraíba, Padre.
0: Como que você me acompanha ali em Campina Grande?
2: Acompanho na Rádio Caturité, Campina Grande.
0: Meu abraço à Rádio Caturité e a todo o povo paraibano. Diga lá, filho.
2: Padre, nós estamos passando por uma grande tribulação.
0: O que
2: minha
0: que tá...
2: mãe está só esperando a hora de partir.
0: Entendi. Como é que é o nome da mãezinha?
2: Maria Ramos.
0: Maria Ramos.
2: Isso.
0: O que ela tem, filho?
2: Ela surgiu uns nódulos na axila, depois nas costas, padre. Ela fez a cirurgia. Só que agora os nódulos partiram para a cabeça. Aí não tem mais jeito.
0: Entendi.
2: Aí ela perdeu o sentido, não fala, não vê mais. Só tá batendo o coração, tá no hospital, só esperando a hora.
0: Certo.
2: Nós já levamos o padre, já deu a unção dos enfermos.
0: Era isso que eu ia perguntar, se vocês já tinham levado o sacerdote, a unção dos enfermos, preparado ela para...
2: Já preparamos.
0: Tá, e como vocês estão lidando com isso, filho?
2: Ah, é uma angústia muito grande, padre, mas sempre nós vamos lá, faz a oração no leite. Entendi. Nunca deixamos ela só.
0: Isso.
2: É, uma mãe muito católica, criou 10 filhos.
0: Louvado
2: seja Deus. Tem 4 que é ministro da Eucaristia.
0: Amém.
2: Amém. Aí, graças a Deus, eu tenho fé em Deus que ela vai no caminho da luz, porque mãe caminhou bem, sempre católica, isso, sempre fiel na igreja.
0: Quem na vida viveu com Cristo, morre com Cristo e ressuscita com Cristo. Por isso é importante uma vida sempre com Deus. Eu,
2: amém.
0: Eu o acolho e o conforto nesse momento, José Roberto. Que é inevitável, a morte biológica, cedo ou tarde, ela nos vem, mas ela não é para sempre, não é? Nós vivemos em Cristo.
2: Eu queria pedir oração para o meu pai, tem 81 anos.
0: O nome dele?
2: Antônio Xavier.
0: Tá bom. Levarei no altar do Senhor, hoje celebra a missa às 5:30 da tarde, e levarei as intenções, José Roberto. Que Deus abençoe que Deus o fortaleça na fé. Leve meu fortalecimento a todos os seus irmãos. E de modo particular, não descuide do paizinho que vai ficar e sente muito. Uma vida junto com a mãe, quando depois vem a partir, fica ele sozinho. Meu abraço, José Roberto, de Campina Grande, Paraíba, Rádio Caturité FM, Dom Dulcênio Fontes de Matos, de Campina Grande. 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Padre, tá difícil, filho, tá difícil para todo mundo. 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Esses dias fui surpreendido, foi domingo, acho que foi pro ar. O menino, eu achei que ele estava me filmando. E eu falei, você tá filmando o padre, vai ser cinegrafista? Não. 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E veio me entregar as moedinhas que ele economiza para a obra evangelizar. 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Isso acho que foi domingo na missa das 8 da manhã, deve ter ido para o ar. Faça a sua parte. Não pense que são os que mais têm que doam. São aqueles que mais generosos são no coração. Eu volto já.

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Como eu disse no YouTube, ontem, quarta-feira, às 17 horas, nós tivemos o rosário completo. E fica até quarta-feira que vem. Toda quarta, às 5 horas da tarde, nós teremos o Santo Rosário. Às 5 horas, 17 horas, toda a quarta-feira. Hoje, aniversário de Bambina FM, Alta Floresta, Mato Grosso, Massa FM, Alta Floresta, Mato Grosso, Rádio Nova FM, Vespasiano, Minas Gerais, Conect TV, Montes Claros, Minas Gerais, TV afiliada, Clisa, Montes Claros, Minas Gerais. E hoje, aniversário da nossa querida cozinheira Maria de Fátima Costa. Quase 20 anos juntos. Uma história de muita, muita dedicação, muito amor. Que Deus abençoe Maria de Fátima Costa, com muita saúde, muita felicidade. Hoje eu a abracei e disse exatamente isso: muita saúde. Filhos amados, povo querido, escute esse testemunho que veio de Dourados, Mato Grosso do Sul. Padre Ginaldo, sua bênção, veio por meio dessa testemunhar uma graça recebida numa quinta eucarística, no mês de maio, não me lembro a data exata. Eu e minha esposa estava assistindo, pedindo que Jesus, nas Santas Chagas, curasse doença, principalmente o câncer. Como eu vinha sentindo a dor entre o esôfago e o estômago, sempre após o jantar, quando me deitava, vinham essas dores que não me deixavam dormir. Ficava a noite inteira me virando de um lado para o outro na cama, e a dor não passava. Foi quando, neste dia, me apropriei da graça de Jesus das Santas Chagas e fui curado desta dor. Padre, desse dia em diante, para a honra e glória de Jesus das Santas Chagas, nunca mais tive essa dor. Não me incomodou mais. Graça recebida, graça testemunhada. Quem escreveu? Luiz Fernandes do Nascimento, Glória de Dourados, Mato Grosso do Sul. Parabéns pela letra, homem de Deus. Caligrafia bonita, esse fez caligrafia. Deus abençoe. Bora lá, gente. Como eu disse, agora você pega o livro Inabalável e nós vamos começar uma novena. Na página 137, para quem quiser acompanhar. E amanhã, prepare-se, viu? Porque amanhã começa Jó. Vai sair assunto para tudo que é lado. Primeiro dia da novena. Jesus das Santas Chagas, restaurai o meu coração. Jesus das Santas Chagas, restaurai o meu coração. Jesus das Santas Chagas, restaurai o meu coração. Deus de misericórdia e renovação, venho diante de ti com o coração em ruínas, clamando por teu sopro de vida sobre o que se quebrou. Restaure em mim o que o tempo desgastou, o que a dor silenciou e o que a esperança esqueceu. Onde há cansaço, traz vigor. Repita comigo. Onde há cansaço, traz vigor. Onde há ferida, derrama cura. Onde há vazio, preencha com sentido. Refaz meus passos, reconstrói meus sonhos, renova minha fé. Tu és o Deus que faz tudo novo. Então, faz de mim um novo ser, com raízes mais profundas, com amor mais intenso, com a paz que não se abala. Repita comigo e perceba o que você está pedindo.
onde há cansaço, traz vigor. Onde há ferida, derrama cura. Onde há vazio, preencha com sentido. Tu és o Deus que faz tudo novo. Então faz em mim um novo ser, com raízes mais profundas, com amor mais inteiro, com a paz que não se abala. Jesus das Santas Chagas, restaurai o meu coração. O Senhor esteja convosco, Ele está no meio de nós. Abençoai, Senhor, a água, a roupa dos enfermos, as fotos de família. Abençoai, Senhor, por intercessão de Nossa Senhora do Carmo, São Pio de Pietrelcina, nos méritos das Santas Chagas. Em nome do Pai, do Filho, do Espírito Santo. Amém. 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